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1: Bom dia, povo de Deus, que a paz de nosso Senhor esteja com você. Entregue a sua vida nas mãos de Deus. Nesta quinta-feira, coloca diante do Senhor sua vida, sua família, seu trabalho, está começando o dia. Sem derrotismo, sem pessimismo, sem negativismo. Se Deus é por nós, quem será contra nós? Em nome do Pai, do Filho, do Espírito Santo. Amém. Divino Espírito Santo, fruto do amor do Pai e do Filho, inspirai-nos sempre o desejo de Deus, o amor, a palavra, conhecimento da Sagrada Escritura e principalmente, Divino Espírito Santo, vivê-la plenamente em nossas vidas. Senhor, nas Sagradas Escrituras encontramos os teus arcanjos, teus imediatos portadores de boa nova, da cura, de proteção. E a eles recorremos. Arcanjo Rafael, guardião da saúde e da cura, nesta manhã, peço que vossos raios curativos desçam sobre mim, dando-me saúde e cura dos males do corpo e da alma. Arcanjo Rafael, guardai meu corpo e minha mente, livrando-me de todas as doenças. Que o vosso raio curativo esteja em meu lar, meus filhos, familiares, no trabalho que executo com as pessoas com quem convivo diariamente. Arcanjo Miguel, príncipe e guardião, guerreiro, defendei-me com vossa espada e protegei-me com vosso escudo. Não permita que o mal me atinja. Arcanjo Miguel, protegei-me contra os assaltos, roubos, acidentes, contra quaisquer atos de violência. Livrai-me das pessoas negativas e invejosas. Arcanjo Gabriel, portador das boas novas, da palavra de Deus, das mudanças, da sabedoria, da inteligência. Arcanjo da Anunciação, trazei-me a palavra de Deus e que ela permaneça em meu pensar e meu agir. Arcanjo Gabriel, fazei com que eu também seja um mensageiro dos preceitos e mandamentos do Senhor por palavras de bondade, solidariedade, principalmente pelo meu testemunho de vida. Arcanjos de Deus, acompanhai-me nesse dia. Pai nosso, que estais no céu, santificado seja o vosso nome, venha a nós o vosso reino, seja feita a vossa vontade, assim na terra como no céu. O pão nosso de cada dia nos dai hoje, perdoai-nos nas nossas ofensas, assim como nós perdoamos a quem nos tem ofendido. E não nos deixeis cair em tentação, mas livrai-nos do mal. Amém. O Senhor esteja convosco, Ele está no meio de nós. Abençoe-vos Deus nesta manhã, o Pai, Filho e Espírito Santo. Fazei da palavra de Deus uma cartilha de oração. Amém.
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4: 6:07.

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0: 6:23.
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0: 6:23.

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1: 6h41.
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1: 6h41.

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2: É, são 7h45.
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2: É, são 7h40.

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1: 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Líderes devem reconhecer e valorizar o bom trabalho de suas equipes, incentivando a superação de desafios e promovendo a autonomia dos colaboradores. Essas práticas fortalecem o engajamento e a responsabilidade individual, pilares fundamentais para um ambiente de confiança. 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Implementar uma cultura de confiança requer comprometimento e ações consistentes. Líderes que priorizam o bem-estar e o desenvolvimento de suas equipes criam um ambiente propício à inovação e à colaboração, elementos-chave para o sucesso em um mercado cada vez mais competitivo. 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
1: Ontem, no início da madrugada. Ontem, quarta-feira, no início da madrugada, o Corpo de Bombeiros de Lençóis Paulista foi acionado para a captura de um tamanduá bandeira que circulava pelo bairro do Júlio Ferrari. Ele acabou sendo capturado com êxito e solto na natureza, após se esconder em meio às estruturas de uma obra em construção localizada entre o Júlio Ferrari e a escola do SESI. Em entrevista ao programa Plantão de Polícia, o cabo PM Moreto, da base dos bombeiros, falou mais sobre a ocorrência.
2: Bom dia, se trata de um tamanduá bandeira. Ele foi capturado aí no início da madrugada, por volta da meia-noite e 40. Foi acionar a guarnição do bombeiro, referente a um tamanduá que estava andando na via. Foi ali próximo do SESI, entre o Júlio Ferrari e o SESI. Tem um pouco de área de mata ali para baixo, né? Possivelmente ele pode ter vindo de lá e acabou entrando aí na área urbana. Quando a guarnição chegou no local, ele acabou adentrando uma edificação que está sendo construída e acabou ficando ali, encurralado. Foi nesse momento que a guarnição capturou mesmo e soltou no próprio município de Lençóis Paulista, só que numa área mais rural, né? Para que ele não acabe vindo novamente aí para a área urbana. Ele não tinha filhotes próximos, possivelmente um macho, mas acaba ficando mais frequente a entrada aí de animais silvestres no perímetro urbano, né? As construções acabam invadindo um pouco espaço desses animais e eles acabam vindo para a área urbana, atrás de comida e de outras coisas. E a gente pede, né, que nunca machuque esses animais silvestres. Quando vocês verificarem que estão na cidade, entrem em contato com o Corpo de Bombeiros que a gente vai capturá-lo.
1: Um bom dia a todos. Continuem com a programação da Difusora. Eu volto logo mais em um novo boletim de notícia.
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4: 95.
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1: 9:21.
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1: 9:43.
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1: Já está em tramitação na Câmara Municipal de Lençóis Paulista o requerimento interno protocolado pela Comissão de Constituição, Justiça e Redação, pedindo que o projeto de lei que dispõe sobre o sistema viário rural do município de Lençóis institui o Programa Municipal de Conservação e Adequação de Estradas Rurais, regulamenta as estradas municipais, as LEPs, seja encaminhado ao assessor da mesa diretora para que emita parecer acerca da constitucionalidade e legalidade da matéria. Pelo apurado pela reportagem da Rádio Difusora, o projeto de lei é de iniciativa do Poder Executivo e tem por finalidade dispor sobre o sistema viário rural no município, instituir o Programa Municipal de Conservação e Adequação de Estradas Rurais, bem como estabelecer normas gerais para identificação, regulamentação, conservação, abertura, alteração e utilização das estradas municipais, as LEPs. A proposição define a estrutura do sistema viário rural municipal, incluindo as estradas municipais oficiais existentes e aquelas que vierem a ser reconhecidas ou implantadas, bem como suas faixas de domínio e demais estruturas a elas vinculadas, além de conceituar as estradas municipais como vias rurais abertas ao uso público, conservadas ou reconhecidas pelo município. Estabelece ainda critérios para o reconhecimento das estradas municipais consolidadas, entendidas como aquelas utilizadas de forma pública e contínua ao longo do tempo e submetidas ainda que parcialmente à atuação do poder público. A proposta também institui o Programa Municipal de Conservação e Adequação de Estradas Rurais, definindo objetivos e atribuições voltados à manutenção da trafegabilidade, ao escoamento da produção, à preservação ambiental, ao controle de erosão e à gestão da malha viária rural, bem como disciplina a atuação do município quanto à manutenção, drenagem, sinalização e fiscalização das estradas. Conforme justificativa apresentada pelo Poder Executivo, a proposta visa

0: a modernização e a consolidação da legislação municipal sobre estradas rurais. Após a emissão de parecer, requer-se o retorno do projeto ao relator para prosseguimento da análise. Mais informações daqui a pouco em um novo boletim de notícia. Continuem com a programação da Difusora.
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1: 10h43.
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1: Olá, bom dia, ouvinte difusora.
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1: É, pessoal, com o início da última rodada da fase de grupos, a Copa do Mundo começa a conhecer todos os classificados e confrontos da segunda fase, ou chamado 16avos de final, além do chaveamento do mata-mata. Antes de qualquer coisa, vamos aos resultados de ontem. A Suíça bateu o Canadá, o anfitrião, e garantiu a liderança no grupo B da Copa. Vargas e Manzambi marcaram na vitória por 2-1 em Vancouver. As duas equipes somavam 4 pontos cada uma e entraram em campo no estádio Vancouver Place, buscando a vitória para conquistar a liderança. Já classificada a Suíça, o anfitrião Canadá terminou em segundo lugar com 3 pontos e disputará a segunda fase em Los Angeles, Estados Unidos. Outro confronto de ontem com classificado também pelo grupo B foi Bósnia 3, Catar 1, onde a Bósnia pôs fim ao sonho do Catar na Copa e ficou perto da classificação. É, a Bósnia manteve vivo o seu sonho de chegar ao mata-mata da Copa do Mundo e encerrou o sonho do Catar ao vencer por 3-1 pelo Grupo B. Em uma partida repleta de incidentes, tensão e momentos de brilhantismo que deu aos bósnios uma classificação quase certa aos 16avos de final como uma das 8 melhores terceiras colocadas do torneio. E teve mais gente em campo ontem. Pelo Grupo do Brasil, Grupo C, Marrocos goleou Haiti 4-2. Também pelo Grupo C, a Escócia perdeu para o Brasil 3-0 para a nossa seleção.
2: Brasil!
1: E teve mais, hein? África do Sul 1, Coreia do Sul 0. Esse confronto válido pelo Grupo A, que também teve a Tchequia e o México, que venceu, e venceu bonito, sua terceira partida 3-0 em cima da Tchequia. É, e o novo formato da Copa do Mundo trouxe uma classificação extra. A disputa pelo 8 melhores terceiros colocados entre os 12 grupos da primeira fase. São eles que completam as vagas do mata-mata ao lado dos primeiros e segundos de cada chave. O cenário no momento coloca o Japão no caminho do Brasil na segunda fase. A Argentina pega o Uruguai, enquanto Portugal vai encarar Gana no mata-mata. África do Sul e Canadá é o primeiro duelo 100% definido na segunda fase. A lista completa dos confrontos? Ah, para definição dos duelos, com critérios de desempate entre terceiros e tudo mais, pontos conquistados, saldo de gols, gols marcados, cartões, ranking da FIFA, tudo isso conta. E aí nós temos os melhores terceiros colocados da Copa do Mundo, que segue a seguinte pontuação: Bósnia, Suécia, Croácia, Coreia do Sul, Argélia, Paraguai, Escócia, Cabo Verde, Bélgica, Congo, Equador e Senegal. Esses são os terceiros colocados, né? O que nós temos no momento de possibilidade de confrontos são os seguintes, hein? Alemanha contra Paraguai, França contra Suécia, África do Sul contra Canadá, Holanda contra Marrocos, Portugal contra Gana, Espanha contra Áustria, Estados Unidos contra Bósnia, Egito contra Coreia do Sul, Brasil contra Japão, Costa do Marfim contra Noruega, México contra Escócia, Inglaterra contra Cabo Verde, Argentina contra Uruguai, Austrália contra Irã, Suíça contra Argélia e a Colômbia contra a Croácia. Mas claro que tudo isso ainda é especulação, viu? Definido, talvez a gente tenha hoje, com mais jogos ainda pela fase de grupos, engrossando esse caldo. Logo mais, às 5 da tarde, pelo grupo E, o Curaçao vai enfrentar Costa do Marfim. Pelo mesmo grupo, Equador, no mesmo horário, joga contra a forte Alemanha. Hoje, 8 da noite, Copa do Mundo da FIFA. A Tunísia, pelo grupo F, vai encontrar Países Baixos, enquanto o Japão pega a Suécia, mesmo horário, 8 da noite. E às 23 horas, conhecido também como 11 da noite, teremos pelo grupo D os últimos confrontos. A Turquia enfrentando Estados Unidos e o Paraguai pegando a Austrália. Essa é a Copa do Mundo 2026. E sobre a nossa amarelona seleção brasileira? Ah, deixa isso para um outro bate-papo. A gente ainda tem bastante coisa para falar sobre a nossa amarelona. Continue agora com a programação da sua difusora. 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
0: 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Vamos para diante, que é para diante que o caro canta, queridos ouvintes. E assim nós vamos. Ai, meu
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1: Que fusora!
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1: 11:44.
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1: Olá, boa tarde, ouvinte difusora.
2: Boa tarde.
1: É hora de falar de esporte e o assunto é futebol. E quando a bola rola, apita aí. É, e o assunto é tudo junto e misturado. Copa do Mundo e a seleção brasileira, a nossa amarelona.
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0: É isso, galera. O Brasil, enfim, desencantou na Copa do Mundo. A seleção verde e amarela derrotou a Escócia, se bem que ontem era verde e branca, né? Derrotou a Escócia por 3-0 em Miami, pela terceira e última rodada do Grupo C, após um empate com o Marrocos na estreia por 1-1. E uma vitória com altos e baixos sobre o Haiti 3-0. A equipe de Carlo Ancelotti teve sua melhor atuação até o momento. De quebra, garantiu o primeiro objetivo do Mundial, que era terminar na liderança do grupo com 7 pontos. A Escócia com 3 pontos e saldo negativo de 2 gols, aguardando aí a sequência da fase de grupos para saber se avança como uma das 8 melhores terceiras colocadas, o que seria inédito para o país, né? Principal nome do Brasil na Copa, Vini Júnior, voltou a brilhar, balançando as redes pelo terceiro jogo seguido na competição, algo que apenas outros 4 jogadores fizeram na história da seleção nacional. Jairzinho em 1970, Romário em 1994, Ronaldo, o Fenômeno, e Rivaldo, ambos em 2002. Coincidentemente, todos eles campeões mundiais. Será? Com os 2 gols desta quarta, o camisa 7 foi a 4 nesta Copa e entrou na briga pela artilharia. Como todos sabem, o atacante argentino Lionel Messi é quem lidera com 5 gols. Além disso, ele teve participação direta em 6 dos 7 gols do Brasil nesse Mundial. A partida marcou ainda o retorno de Neymar. Sim, recuperado de uma lesão, o atacante entrou na etapa final e esteve em campo por cerca de 20 minutos. Foi o primeiro jogo dele pela seleção canarinho desde 17 de outubro de 2023. O camisa 10 estava sem atuar há mais de um mês. Logo depois da partida, o técnico da seleção brasileira, o italiano Carlo Ancelotti, falou com a imprensa sobre o resultado e usou aquele dito popular bem brasileiro, né? Pé no chão, galera, pé no chão. Vamos ouvir o técnico.
1: A escalação inicial, não sei, porque temos muitos recursos no banco. Eu acho que a equipe agora está jogando sólido. Temos uma equipe sólida, que joga, comparando com o primeiro jogo, menos erros com a bola, mais ritmo, mais efetividade na frente. Então, os 2 jogos depois do Marrocos, temos uma boa impressão. Agora, o objetivo era chegar primeiro, chegamos primeiro, agora, como se diz em Brasil, pé no chão e seguir trabalhando, melhorando e preparando o próximo jogo. Agora estamos jogando como uma equipe. Isto é o objetivo. Não estamos perfeitos, temos coisas que podemos melhorar, por exemplo, o ritmo da bola, quando temos o controle de jogo, pode ser um pouco mais rápida. Estou contente porque a equipe, depois do primeiro jogo, melhorou muito. É muito rápido e agora estamos sólidos. Isto é o mais importante, sobretudo em jogos, quando é no mata-mata, a solidez é muito, muito importante.
0: Tá aí, Mr. Ancelotti, falando a respeito desse resultado, né, de ontem, a classificação do Brasil em primeiro lugar,

0: Mas agora começa a fase de mata-mata. Aliás, na fase de 16avos de final, a seleção canarinho terá pela frente o segundo colocado do grupo F, que tem Holanda, Japão, Suécia e Tunísia. A partida será na próxima segunda-feira, dia 29, às 14h, em Houston. E o adversário pode ser conhecido hoje, quinta-feira, em jogos que iniciam às 20h. Os holandeses, que lideram a chave, encaram os já eliminados tunisianos em Kansas City, enquanto os japoneses, em segundo, enfrentam os suecos em Dallas. Essa é a Copa do Mundo, que tá se afunilando, afunilando e afunilando. Lembrando que ainda teremos hoje, pelo grupo D, a Turquia pegando Estados Unidos e o Paraguai enfrentando a Austrália. Os dois jogos às 11h. 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E antes de encerrarmos, ainda falando sobre seleção brasileira, a nossa amarelona, tá na hora de falar sobre a força feminina no esporte. É porque falta exatamente um ano para o pontapé inicial da Copa do Mundo Feminina. O torneio vai começar no dia 24 de junho de 2027, conhecido como ano que vem, no Brasil, e será uma competição histórica. A 10ª edição da Copa do Mundo Feminina da FIFA e a primeira no Brasil e na América do Sul. Além disso, será a última competição com 32 equipes. A partir de 2031, o torneio será ampliado para 48 seleções. A seleção brasileira vai chegar em busca do seu título inédito. A melhor campanha verde e amarela das meninas foi o vice-campeonato em 2007 na China, quando o Brasil foi derrotado pela Alemanha na grande decisão. No ranking de junho da FIFA, que tem a Espanha na liderança, o time das meninas, a seleção brasileira feminina de futebol, aparece em sétimo. E as cidades sede do torneio serão Belo Horizonte, o estádio do Mineirão, Brasília, estádio Nacional, em Fortaleza, Arena Castelão, em Porto Alegre, estádio Beira Rio, no Recife, Arena de Pernambuco, no Rio de Janeiro, estádio do Maracanã, em Salvador, Arena Fonte Nova e em São Paulo, Arena Itaquera. A fase de grupos da Copa do Mundo Feminina de Futebol ocorrerá do dia 24 de junho a 8 de julho. Isso, claro, do ano que vem, né, gente? Já as oitavas de final ocorrerá do dia 10 a 13 de julho. Quartas de final serão do dia 16 a 17 de julho. As semifinais previstas para o dia 20 e 21 de julho. E a disputa do terceiro lugar marcada para o dia 24 de julho. E a grande final, 25 de julho de 2027. É isso, falta um ano para a Copa do Mundo de Futebol Feminina ser sediada no Brasil o ano que vem. Não esquece, 24 de junho de 2027, a Copa é nossa. Uma boa tarde a todos, ótima quinta-feira. E continuem com a programação da nossa difusora. Eu volto logo mais em um novo boletim de notícia.
1: 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Aqui dá uma descansada, vai carregando, carregando mais uma viajada. Maravilha, maravilha, soca a porva.
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0: Meio-dia e 22.
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0: Meio-dia e 22.
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0: 12:26.
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2: Meio-dia e 42.
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1: Está em tramitação na Câmara Municipal de Lençóis Paulista um requerimento interno da Comissão de Constituição, Justiça e Redação, onde requer que o projeto de lei que institui no âmbito do município de Lençóis o mês de conscientização da saúde mental masculina, a ser celebrado anualmente no mês de junho, seja encaminhado ao assessor da mesa diretora para que emita parecer acerca da constitucionalidade e legalidade da matéria. De acordo com o texto, a proposição estabelece diretrizes gerais para a promoção de ações de conscientização, prevenção e debate público acerca da saúde mental masculina, com foco na superação de estigmas sociais, no incentivo à busca por atendimento psicológico e psiquiátrico, bem como na divulgação de canais públicos de apoio psicossocial existentes na rede municipal de saúde. O texto prevê a realização de atividades como palestras, seminários, rodas de conversa e campanhas educativas, podendo ser executadas tanto pelo Poder Executivo como pelo Poder Legislativo, em articulação com os órgãos competentes, inclusive com espaços públicos, escolas, unidades de saúde e locais de grande circulação, além da utilização de campanhas informativas e de iluminação simbólica de prédios públicos. Conforme justificativa apresentada, a medida se fundamenta na necessidade do enfrentamento de barreiras culturais que dificultam o acesso da população masculina aos cuidados em saúde mental, contribuindo para a prevenção de agravos como depressão, ansiedade e comportamento suicida, em consonância com dados epidemiológicos.

0: que apontam maior incidência de mortes por causas autoprovocadas entre homens. Ressalta-se ainda que o projeto limita-se a estabelecer marco simbólico e diretriz de conscientização, admitindo a realização das ações mediante parcerias, cooperação institucional e utilização de dotações orçamentárias já existentes, sem a imposição de despesa obrigatória adicional. Após a emissão de parecer, pede-se o retorno do projeto ao relator para o prosseguimento da análise. Uma boa tarde a todos. Continuem com a programação da Difusora. Eu volto logo mais em um novo boletim de notícia.
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1: Já foi enviado ao assessor da mesa diretora da Câmara Municipal de Lençóis Paulista o requerimento interno da Comissão de Constituição, Justiça e Redação, requerendo que o projeto de lei que assegura prioridade para matrícula e transferência escolar de crianças e adolescentes em situação de violência doméstica e familiar que necessitem alterar seu domicílio seja encaminhado para que emita parecer acerca da constitucionalidade e legalidade da matéria. Segundo a lei de iniciativa parlamentar, ela tem a finalidade de assegurar prioridade para matrícula ou transferência escolar de crianças e adolescentes em situação de violência doméstica e familiar que, em razão dessa condição, necessitem alterar seu domicílio no âmbito da rede pública municipal de ensino. A proposição estabelece que a prioridade se destina a garantir a continuidade do acesso à educação e à proteção integral da criança e do adolescente, observando-se as hipóteses de violência doméstica e familiar previstas na lei federal, bem como as normas de proteção previstas no Estatuto da Criança e do Adolescente, o ECA. O texto disciplina ainda os critérios para concessão do direito mediante apresentação de documentação que comprove a situação de violência, tais como boletins de ocorrência, decisão judicial ou medida protetiva, declaração de órgãos da rede de proteção ou requisição de autoridade competente, assegurando-se o sigilo das informações nos termos da legislação aplicável. Prevê também que a administração municipal adote as medidas necessárias para viabilizar o atendimento prioritário em unidade escolar próxima ao novo domicílio, podendo ser consideradas, quando mais adequadas ao interesse da criança ou do adolescente, as condições de deslocamento e o local de trabalho do responsável legal. Conforme a justificativa apresentada, a medida busca evitar que a mudança de residência decorrente de uma situação de violência resulte em prejuízo à continuidade da vida escolar da criança ou do adolescente. Mais informações logo mais às 16h no plantão de polícia. Continuem com a programação da Difusora.
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3: Você confere dentro de instantes no Plantão de Polícia. Ex-presidiário arruma confusão em bar na hora do jogo do Brasil. Mulher fica ferida ao colidir contra veículo estacionado. E procurado da justiça, é capturado por policiais da Força Tática. Daqui a pouco.

Olá, hoje é quinta-feira, 25 de junho de 2026. Você confere agora no plantão de polícia. Ontem, por volta da hora do almoço, uma equipe de força tática da Polícia Militar de Lençóis Paulista registrou uma ocorrência com preso. Foi por volta de 11 horas e 15 minutos, quando, em patrulhamento pela área central, os policiais se depararam com um indivíduo de 32 anos, vivendo em situação de rua. Já sabendo que o mesmo constava como procurado da justiça pelo crime de furto, artigo 155, foi realizada a abordagem, sendo que com ele nada de ilícito foi localizado. Durante a abordagem, foi percebido pelos policiais que o condenado apresentava inúmeras erupções cutâneas por todo o corpo, sendo relatado por ele mesmo serem provenientes de sua recente descoberta, através de exames laboratoriais, ser soro positivo para AIDS. Desta forma, após passar por exame de corpo delito na UPA, a médica de plantão o orientou, posteriormente, a procurar o tratamento médico adequado, uma vez que sua pena de 1 ano e 2 meses de reclusão deveriam ser cumpridas no regime inicial aberto, por ter furtado uma bicicleta e vendido para comprar entorpecente e sustentar o vício. Ontem também, durante patrulhamento pelo Jardim Caju, uma viatura da Polícia Militar atropelou um cachorro solto em via pública. Foi por volta de 13 horas e 46 minutos e, segundo consta, pela rua Horácio Dias Batista, durante deslocamento até a escola do bairro, foi avistado dois cães que brincavam em via pública, que acabaram entrando repentinamente na frente da viatura policial, sendo que um deles acabou batendo contra a grade do para-choque, caindo embaixo da viatura. Depois do ocorrido, foi tentado de toda forma encontrar o tutor do animal, mas sem sucesso, uma vez que, segundo uma testemunha, o animal vivia solto pelas ruas do bairro, sendo alimentado por vizinhos, e que o bicho costumava correr atrás de motocicletas, sendo quase atropelado naquele mesmo dia. Ao final, foi feito contato com o centro de zoonoses, que foi até o local retirar o corpo do cão para sepultá-lo. Não houve danos na viatura. Também nessa quarta-feira passada, portanto ontem, foi registrado pela PM de Lençóis um acidente de trânsito com vítima. Foi por volta de 15 horas e 53 minutos no Jardim Santa Terezinha, onde pela rua Florencio Giacomo Pacola, o proprietário de um GM Corsa Sedan, conta que seu carro estava devidamente estacionado em frente ao seu local de trabalho, quando, após ouvir um forte estrondo e verificar o que havia ocorrido, descobriu que a condutora de um GM Celta, depois de perder o controle do veículo, bateu contra a traseira do seu, o arremessando para cima da calçada. A mulher que provocou o acidente, uma moradora de Macatuba de 32 anos, contou que, quando transitava com o Celta, o carro do nada puxou para o lado, colidindo contra o outro estacionado. Com escoriações e luxação na mão direita, a moça foi socorrida até a UPA, permanecendo em observação. Ela não apresentava sinais de embriaguez. E para finalizar, ainda ontem, na hora do jogo do Brasil pela Copa do Mundo, foi registrado um caso de ameaça. Era por volta de 21h30, quando pela Vila Ubirama, na Avenida Marechal Castelo Branco, uma equipe da PM foi abordada por populares, informando que em um bar existia um indivíduo se intitulando integrante da facção criminosa PCC e estaria causando problemas e em desinteligência com clientes do estabelecimento. Já pelo local, o denunciado foi abordado, tratando-se de um morador do centro da cidade de 40 anos, que estava totalmente embriagado, sem condições até de oferecer a sua versão sobre os fatos. Porém, uma mulher de 29 anos se apresentou à equipe, dizendo ter ido até o bar
onde o esposo trabalha de churrasqueiro, levando também o filho para assistir o jogo da seleção, por se tratar de um ambiente familiar. Mas, em dado momento, sem saber o motivo, o indivíduo começou a se desentender com os outros clientes e, ao tentar intervir pedindo calma, o sujeito passou a ofendê-la, proferindo xingamentos de baixo calão, ameaçando inclusive atirar a guarda do filho dela. Ao ser consultada sua situação criminal, foi descoberto tratar-se de um egresso do sistema prisional e que ainda possuía algumas medidas cautelares em seu desfavor. Ao final, depois de autuado, ele foi liberado e orientado a se afastar daquele lugar. E essas foram as informações de hoje do Plantão de Polícia.

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1: Foi protocolado ontem junto à Câmara Municipal de Lençóis Paulista, por parte da Comissão de Constituição, Justiça e Redação da Casa, um requerimento interno pedindo parecer do assessor da mesa diretora quanto à constitucionalidade e legalidade da matéria contida no projeto de lei complementar que dispõe sobre a alteração de outra lei complementar de novembro do ano passado. Segundo o texto do projeto de lei complementar de iniciativa do Poder Executivo, a finalidade é promover alterações no artigo 13 da lei complementar, que dispõe sobre o parcelamento do solo urbano no município de Lençóis Paulista. A proposição altera parâmetros mínimos relacionados ao dimensionamento do sistema viário em novos parcelamentos do solo, ou seja, o tamanho da rua, com ajustes na configuração das vias locais, coletoras e arteriais, bem como na disciplina do canteiro central das vias arteriais. No que se refere às vias locais, passa-se a prever a possibilidade de um estacionamento opcional em um ou ambos os lados da via, com largura de 2,5 metros, quando previsto em substituição ao parâmetro atualmente fixado em 2,20 metros. Em relação às vias coletoras, mantém-se a estrutura geral de composição viária, com ajuste na largura mínima, que passa de 20 metros para 17,40 metros. Já no tocante às vias arteriais, reduz-se a largura mínima de 30,5 metros para 28,40 metros, com manutenção da composição básica e redefinição do canteiro central, que passará dos 2 metros atuais para no mínimo 4 metros, ou seja, o dobro, destinado à arborização ou à instalação de mobiliário urbano. Conforme justificativa apresentada, as alterações decorrem de proposta técnica da Comissão Municipal de Análise de Parcelamento e Uso do Solo Urbano, no contexto da revisão dos parâmetros urbanísticos aplicáveis a novos parcelamentos, com o objetivo de uma readequação das dimensões mínimas do sistema viário às condições atuais de planejamento urbano e a dinâmica dos novos empreendimentos, buscando compatibilizar soluções de mobilidade, acessibilidade e uso do solo. Destaca-se ainda que a alteração do parâmetro referente ao canteiro central das vias arteriais amplia sua largura mínima de 2 para 4 metros, com previsão de destinação à arborização e à implantação de mobiliário urbano. Um bom fim de tarde a todos. Continuem com a programação da Difusora, seu primeiro amor da cidade, agora na internet. 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

Dentro de instantes, no plantão de polícia. Ex-presidiário arruma confusão em bar na hora do jogo do Brasil. Mulher fica ferida ao colidir contra veículo estacionado. E procurado da justiça, é capturado por policiais da Força Tática. Daqui a pouco.

Olá, hoje é quinta-feira, 25 de junho de 2026. Você confere agora no plantão de polícia. Ontem, por volta da hora do almoço, uma equipe de força tática da Polícia Militar de Lençóis Paulista registrou uma ocorrência com preso. Foi por volta de 11 horas e 15 minutos, quando, em patrulhamento pela área central, os policiais se depararam com um indivíduo de 32 anos, vivendo em situação de rua. Já sabendo que o mesmo constava como procurado da justiça pelo crime de furto, artigo 155, foi realizada a abordagem, sendo que com ele nada de ilícito foi localizado. Durante a abordagem, foi percebido pelos policiais que o condenado apresentava inúmeras erupções cutâneas por todo o corpo, sendo relatado por ele mesmo serem provenientes de sua recente descoberta, através de exames laboratoriais, ser soro positivo para AIDS. Desta forma, após passar por exame de corpo delito na UPA, a médica de plantão orientou, posteriormente, a procurar o tratamento médico adequado, uma vez que sua pena de 1 ano e 2 meses de reclusão deveriam ser cumpridas no regime inicial aberto por ter furtado uma bicicleta e vendido para comprar entorpecente e sustentar o vício. Ontem também, durante patrulhamento pelo Jardim Caju, uma viatura da Polícia Militar atropelou um cachorro solto em via pública. Foi por volta de 13 horas e 46 minutos e, segundo consta, pela rua Horácio Dias Batista, durante deslocamento até a escola do bairro, foi avistado 2 cães que brincavam em via pública, que acabaram entrando repentinamente na frente da viatura policial, sendo que um deles acabou batendo contra a grade do para-choque, caindo embaixo da viatura. Depois do ocorrido, foi tentado de toda forma encontrar o tutor do animal, mas sem sucesso, uma vez que, segundo uma testemunha, o animal vivia solto pelas ruas do bairro, sendo alimentado por vizinhos, e que o bicho costumava correr atrás de motocicletas, sendo quase atropelado naquele mesmo dia. Ao final, foi feito contato com o centro de zoonoses, que foi até o local retirar o corpo do cão para sepultá-lo. Não houve danos na viatura. Também nessa quarta-feira passada, portanto ontem, foi registrado pela PM de Lençóis um acidente de trânsito com vítima. Foi por volta de 15 horas e 53 minutos no Jardim Santa Terezinha, onde pela rua Florencio Giacomo Pacola, o proprietário de um GM Corsa Sedã, conta que seu carro estava devidamente estacionado em frente ao seu local de trabalho, quando, após ouvir um forte estrondo e verificar o que havia ocorrido, descobriu que a condutora de um GM Celta, depois de perder o controle do veículo, bateu contra a traseira do seu, o arremessando para cima da calçada. A mulher que provocou o acidente, uma moradora de Macatuba de 32 anos, contou que quando transitava com o Celta, o carro do nada puxou para o lado, colidindo contra o outro estacionado. Com escoriações e luxação na mão direita, a moça foi socorrida até a UPA, permanecendo em observação. Ela não apresentava sinais de embriaguez. E para finalizar, ainda ontem, na hora do jogo do Brasil pela Copa do Mundo, foi registrado um caso de ameaça. Era por volta de 21h30, quando pela Vila Ubirama, na Avenida Marechal Castelo Branco, uma equipe da PM foi abordada por populares, informando que em um bar existia um indivíduo se intitulando integrante da facção criminosa PCC e estaria causando problemas e em desinteligência com clientes do estabelecimento. Já pelo local, o denunciado foi abordado, tratando-se de um morador do centro da cidade de 40 anos, que estava totalmente embriagado, sem condições
até de oferecer a sua versão sobre os fatos. Porém, uma mulher de 29 anos se apresentou à equipe, dizendo ter ido até o bar onde o esposo trabalha de churrasqueiro, levando também o filho para assistir o jogo da seleção, por se tratar de um ambiente familiar. Mas, em dado momento, sem saber o motivo, o indivíduo começou a se desentender com os outros clientes e, ao tentar intervir pedindo calma, o sujeito passou a ofendê-la, proferindo xingamentos de baixo calão, ameaçando inclusive atirar a guarda do filho dela. Ao ser consultada sua situação criminal, foi descoberto tratar-se de um egresso do sistema prisional e que ainda possuía algumas medidas cautelares em seu desfavor. Ao final, depois de autuado, ele foi liberado e orientado a se afastar daquele lugar. E essas foram as informações de hoje do Plantão de Polícia.

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